0: da milhão. Aonde foi o Rand que entrou lá comigo? Você não? Em Clans, não. Acá, só o Rand de la Alcurnia, não, mas. Son bonitos, solo porque ustedes son buena gente.
1: ¿Cómo voy a olvidarte?
0: Voy a poner una canción para el amor. ¿Cuál, papi? ¿Cuál? Uno de los temas, mira, ya. Giovanni. Amigo, ven. De una.
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0: Un día de los British también.

bebê, você fui de alegre, estávamos lá, né? Comámonos logo, tomemos isso. Não se amada, não.